0: Milton Nascimento, Lo Borges, Cravo e Canela, Río de Janeiro, Brasil, 1971.
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